0: Educativa com Marina Lima, Virgem. E você, tá curtindo a programação? Então continue com a gente, porque daqui a pouquinho na Educativa tem Barão Vermelho. 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
2: Olá, eu sou Vanessa Brolo e trago para você mais uma inspiração do blog Partiu Plano B. Hoje eu vou te contar a história de uma empreendedora que mostra como um negócio pode ir muito além de gerar renda. Ele pode transformar vidas. Quando a Maria Cristina Cavacinha, a Cris, apresenta o espaço onde trabalha em Colombo, na região metropolitana de Curitiba, dá para perceber rapidamente que não se trata apenas de um salão de beleza. Ali existe um propósito. Falante, acolhedora e sempre fazendo várias coisas ao mesmo tempo, Cris conversa, aconselha, ensina e incentiva quem chega. Proprietária do Espaço da Cris, ela ficou em segundo lugar na categoria Microempreendedora Individual no Prêmio Empreendedora 2025 da Prefeitura de Curitiba. Formada professora, ela diz que saiu da escola, mas a escola nunca saiu dela. Ensinar continua sendo parte da sua vida ao passar seus conhecimentos para quem quer entrar na área da beleza. O talento para esta área apareceu cedo. Ainda jovem, Cristina já arrumava amigas e vizinhas para festas e eventos. Cuidava do cabelo, das unhas, da maquiagem. No começo aprendeu sozinha, depois buscou cursos profissionalizantes para se especializar. Durante muitos anos, conciliou duas rotinas. Pela manhã, dava aula para crianças e à tarde atendia num salão improvisado dentro de casa. Até que o movimento cresceu tanto que a sala ficou pequena. Foi ali que ela percebeu que aquele hobby poderia virar profissão. Hoje o salão funciona como um verdadeiro coworking da beleza. O espaço reúne profissionais de diferentes especialidades e se tornou uma porta de entrada para quem quer começar na área. Muitas vezes são jovens iniciando a carreira ou mulheres que desejam voltar ao mercado de trabalho. Ela costuma lembrar que a área da beleza valoriza muito quem se dedica e trabalha com seriedade. Segundo a Cris, é um mercado em que esforço e dedicação fazem diferença. Além do salão, Cris também participa ativamente do movimento Mulheres Empreendedoras de Colombo, que reúne cerca de 250 participantes. O grupo fortalece o comércio local por meio de parcerias, troca de experiências e eventos de capacitação. E claro que a Cris tem dicas para você, ouvinte, que quer empreender. Primeiro, acredite em você. A primeira pessoa que precisa confiar no seu negócio é você mesmo. Segunda dica, não desista diante das dificuldades. Persistência faz toda a diferença. Invista em aprendizado contínuo. Quanto mais conhecimento, mais segurança para crescer. Trabalhe com dedicação e verdade. O retorno vem com comprometimento. E finalmente, compartilhe conhecimento. Quando você ajuda outras pessoas a crescer, o seu negócio também prospera. Para mais dicas e muita inspiração, entra no blog partiuplanob.com.br. Até a próxima!
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0: Uma excelente noite para você sintonizado em 97.1. Aqui é o Manzano te fazendo companhia na Educativa, trazendo o som do cantor Lobão,

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1: Educativa, sua rádio, seu estilo e Zé Cabaleiro, céu azul. Daqui a pouquinho, você continua ligado com a gente, porque daqui a pouco tá chegando o som do Gilberto Gil para matar saudades aqui na Educativa.
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1: De volta aqui nos 97.1 da Educativa, trazendo Skank com Negrali. Ainda gosto dela. Boa noite.

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0: Educativa com Samuel Rosa, tudo agora, fechando a minha participação nessa noite de sábado para você aqui na Educativa. Claro que você vai continuar com a gente, porque na sequência tem muito mais sucessos fazendo a trilha sonora do seu final de semana. Uma ótima noite!
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2: Repare, o isqueiro está sem fluido, sem acento, e a pronúncia é fluido, com a tônica no U. Existe a forma verbal fluído, com acento gráfico no I, que é particípio do verbo fluir. Portanto, fluido, com acento no U, quando substantivo ou adjetivo. Exemplo, os fluidos classificam-se de outra forma. Mas a palavra fluido é particípio do verbo fluir. Exemplo, o precioso líquido tem fluído em abundância. Aqui, com acento, fluido. Em suma, as duas formas existem sim, mas têm sentidos diversos.
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5: Para quem gosta de um passeio diferente e quer saber mais sobre a história da Segunda Guerra Mundial, conheça o Museu do Expedicionário. O museu conta com um acervo que registra a participação do Brasil na Segunda Guerra Mundial, destacando a atuação dos pracinhas paranaenses na campanha da Itália. No local, são encontrados documentos, fotografias, filmes, mapas, ilustrações da época e materiais bélicos que foram utilizados por ex-combatentes da Força Expedicionária, da Força Aérea Brasileira e da Marinha de Guerra do Brasil. A praça onde está o museu também abriga um carro de combate M3 Stuart e um avião de caça P-47D Thunderbolt. Visite o Museu do Expedicionário. 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
6: Boa noite, começando mais uma edição do Sintonia Eletrônica, só grandes nomes da música eletrônica brasileira para embalar sua noite de sábado. Eu sou a Regininha e fico com você por uma hora direto. E a gente começa com Down, um dos maiores sucessos da carreira do DJ e produtor brasileiro Illusionize. Lançada originalmente em 2019, a faixa ultrapassou a marca de 55 milhões de streams nas plataformas digitais e se tornou um verdadeiro hino das pistas de dança de música eletrônica. Aumenta o som!

0: Você está no Sintonia Eletrônica pela Educativa FM e essa foi Vocoder, As de Espada. Pera aí que já já tem mais.
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0: E seguimos com o melhor da música eletrônica brasileira. Se prepara, porque vem mais um som de peso por aqui. A DJ e produtora brasileira Jéssica Branca aposta na emoção com Too Many Roads. A faixa mistura Afro House, Melodic House, com os vocais da cantora Noemi, criando uma atmosfera bem elegante, envolvente e lançada pelo selo Radiante. A música ganhou projeção internacional e reforça o momento de ascensão da artista, que já se apresentou em grandes palcos como o Tomorrowland e também o High Ibiza. Você ouve agora Jéssica Branca e Noemi, Too Many Roads.

0: Educativa, você ouviu Sarah Stenzel, Andar com Fé. Tem muito mais música vindo por aí, fica ligado.
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0: E o ritmo não para, hora de aumentar o volume e continuar curtindo o seu sábado com mais um grande sucesso, Dub Dogs e George, Everybody Wants to Party.

0: 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Esse foi o som de Malifu com Gilsons, Várias Queixas. E a sequência já continua aqui no Sintonia Eletrônica.
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0: Estamos de volta para a reta final do programa e agora é a vez de curtir o EBA Dynamo.

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1: E chegamos ao fim de mais uma edição do Sintonia Eletrônica. Muito obrigada pela sua companhia. E para fechar em grande estilo, fica com a nossa saideira, Vitor Ruiz, Beirute. Eu sou a Regininha e desejo uma ótima noite. Espero você na próxima edição. Até lá, meus queridos. Tchau, tchau.

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4: Bom dia, hoje é um novo dia. Desejo um ótimo domingo para você. E para começar esse domingão, nada melhor do que música de qualidade como fundo musical aqui na Rádio Educativa 97.1 FM. Eu sou o Tobias de Santana, espero que esteja tudo bem com você. Seguiremos juntos até às 7 horas da manhã, navegando nesse mar seguro das belas canções da madrugada. E para começar, vamos começar com Mundo Livre S.A., meu esquema.

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0: Você curtiu Jane Duboc interpretando a canção Capim.
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0: Agora você fica com Zé Ibarra, Morena.

0: Que dupla, Luísa Sonza e Toquinho. Só tinha de ser com você.
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2: Olá, eu sou Vanessa Brolo e trago para você mais uma inspiração do blog Partiu Plano B. Hoje eu vou te contar a história de uma empreendedora que mostra como um negócio pode ir muito além de gerar renda. Ele pode transformar vidas. Quando a Maria Cristina Cavacinha, a Cris, apresenta o espaço onde trabalha em Colombo, na região metropolitana de Curitiba, dá para perceber rapidamente que não se trata apenas de um salão de beleza. Ali existe um propósito. Falante, acolhedora e sempre fazendo várias coisas ao mesmo tempo, Cris conversa, aconselha, ensina e incentiva quem chega. Proprietária do Espaço da Cris, ela ficou em segundo lugar na categoria Microempreendedora Individual no Prêmio Empreendedora 2025 da Prefeitura de Curitiba. Formada professora, ela diz que saiu da escola, mas a escola nunca saiu dela. Ensinar continua sendo parte da sua vida ao passar seus conhecimentos para quem quer entrar na área da beleza. O talento para esta área apareceu cedo. Ainda jovem, Cristina já arrumava amigas e vizinhas para festas e eventos. Cuidava do cabelo, das unhas, da maquiagem. No começo aprendeu sozinha, depois buscou cursos profissionalizantes para se especializar. Durante muitos anos, conciliou duas rotinas. Pela manhã, dava aula para crianças e à tarde atendia num salão improvisado dentro de casa. Até que o movimento cresceu tanto que a sala ficou pequena. Foi ali que ela percebeu que aquele hobby poderia virar profissão. Hoje o salão funciona como um verdadeiro coworking da beleza. O espaço reúne profissionais de diferentes especialidades e se tornou uma porta de entrada para quem quer começar na área. Muitas vezes são jovens iniciando a carreira ou mulheres que desejam voltar ao mercado de trabalho. Ela costuma lembrar que a área da beleza valoriza muito quem se dedica e trabalha com seriedade. Segundo a Cris, é um mercado em que esforço e dedicação fazem diferença. Além do salão, Cris também participa ativamente do movimento Mulheres Empreendedoras de Colombo, que reúne cerca de 250 participantes. O grupo fortalece o comércio local por meio de parcerias, troca de experiências e eventos de capacitação. E claro que a Cris tem dicas para você, ouvinte, que quer empreender. Primeiro, acredite em você. A primeira pessoa que precisa confiar no seu negócio é você mesmo. Segunda dica, não desista diante das dificuldades. Persistência faz toda a diferença. Invista em aprendizado contínuo. Quanto mais conhecimento, mais segurança para crescer. Trabalhe com dedicação e verdade. O retorno vem com comprometimento. E finalmente, compartilhe conhecimento. Quando você ajuda outras pessoas a crescer, o seu negócio também prospera. Para mais dicas e muita inspiração, entra no blog partiuplanob.com.br. Até a próxima!
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0: Você fica agora com Mascavo, um anjo do céu.

0: Esse foi Dalto, interpretando a sua criação, Pessoa.
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6: Você gosta de curtir história, arte ou cultura? Então conheça ou revisite o Museu Guido Viaro, que leva o nome do premiado pintor ítalo-paranaense Guido Viaro. O museu abriga um vasto acervo da obra do artista e oferece muito mais. Conhecido como um espaço onde o clássico e o contemporâneo se encontram, o museu realiza em média 10 exposições temporárias por ano, além de concertos musicais, lançamentos de livros e outras manifestações culturais. O Museu Guido Viaro conta ainda com uma sala dedicada ao escritor curitibano Dalton Trevisan, com seus livros, traduções, filmes baseados em sua obra e estudos críticos. 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
0: Agora quem chega é Almério Issel com Eu Queria Ter Uma Bomba.

0: Essa foi Lineker com Psyll.
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0: Madrugada Educativa, música boa na madrugada. E para confirmar isso, vamos ouvir a banda 14 Bis, Nova Manhã.

0: Você ouviu o poeta Cazuza, Um Trem para as Estrelas.
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0: Agora é a vez de Marina Lima, Uma Noite e Meia.

0: Você curtiu Zé Cabaleiro, Só Hoje.
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0: Música boa na madrugada aqui na Educativa. Você fica com Tribalistas. Passe em casa. Música.

0: Você ouviu Serei Teu Bem com Diana Pequeno.
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0: Vamos ouvir agora Tulipa Ruiz com a canção Do Amor.

0: Você ouviu Estrelas com Oswaldo Montenegro.
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2: Repare, o isqueiro está sem fluido, sem acento, e a pronúncia é fluido, com a tônica no U. Existe a forma verbal fluído, com acento gráfico no I, que é particípio do verbo fluir. Portanto, fluido, com acento no U, quando substantivo ou adjetivo. Exemplo, os fluidos classificam-se de outra forma. Mas a palavra fluido é particípio do verbo fluir. Exemplo, o precioso líquido tem fluído em abundância. Aqui, com acento, fluído. Em suma, as duas formas existem sim, mas têm sentidos diversos.
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0: Agora você vai ficar com esse que tem música boa no DNA. Danilo Caymmi, filho de Dorival Caymmi, irmão de Dori e Nana Caymmi, interpretando a sua criação, O Bem e o Mal.

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0: Você curtiu Maria Bethânia, gostoso demais. 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
0: Toda quinta-feira, às 10 horas da noite, você tem o arquivo MPB Especial. Eu vou lhe avisar. Histórias, curiosidades e muita música boa de uma banda ou artista brasileiro. Comigo, Tobias de Santana, sempre aqui, na Educativa 97.1 FM. Agora quem chega é a banda Os Funks. Isso no começo, depois ela virou Roupa Nova. E esse foi o meio e provavelmente será o fim. E vamos ouvir começo, meio e fim.

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0: curtimos um clássico que também foi muito bem gravado por Fagner, mas ouvimos com o seu autor, Geraldo Azevedo, Dona da Minha Cabeça.
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0: Agora você fica com Gal Costa, Coração Vagabundo.

0: Esse foi Raimundo Fagner com Cartaz.
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3: Conheça o Museu da Fotografia de Curitiba, o primeiro do gênero no Brasil e o segundo da América Latina. Lá você pode conhecer um acervo com cerca de 1.500 fotografias assinadas por grandes nomes da fotografia brasileira, como Sebastião Salgado, Cláudia Andujar, João Urban, Luiz Braga, Walter Firmo, Germán Lorca, entre outros. O Museu da Fotografia também mantém um calendário anual de exposições com obras do acervo, além de abrigar mostras de fotógrafos brasileiros e estrangeiros. 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
0: Madrugada Educativa, música boa na madrugada. Eu sou o Tobias de Santana, seguindo com você até às 7 da manhã. Vamos agora recordar um clássico, Secos e Molhados, com Flores Astrais.

0: Essa foi Luciana Mello com Sufoco.
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0: Agora quem chega é Simone, outra vez.

0: Você curtiu João Bosco com Coisa Feita.
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0: Agora é a vez da banda Gilsons, Vento Alecrim.

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0: você ouviu Belô Veloso com a canção Por Te Querer. E assim finalizamos o nosso passeio pela madrugada na Educativa. E é sempre assim, muita música boa, o tempo passa rápido demais. Eu sou o Tobias de Santana, deixo você sempre em ótima companhia. Vem aí muita música boa de qualidade aqui na Educativa. Mas temos aquele encontro hoje, à meia-noite, para iniciar um novo passeio musical na madrugada aqui na sua 97.1 FM. Um ótimo domingo para você e um fraterno abraço.
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3: Bom dia, Curitiba. Domingão chegou e eu, Ellen Andrade, chego com ele com a melhor trilha sonora para deixar esse dia incrível. E é claro que a sua participação me ajuda demais. Então vai sugerindo aquele som, me conta onde você está ouvindo a programação da Educativa e vem comigo. Porque até o meio-dia estamos juntos aqui em 97.1 e chego ao som dela. Elis Regina, Me Deixa em Paz.

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0: Diretamente de 1982, sucesso de Djavan com Sina. Essa música, que foi uma composição que foi feita a pedido de Caetano Veloso, mas Djavan foi quem gravou e eternizou com sua linda voz.
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0: Domingão rolando, e é claro que eu tenho a melhor trilha sonora pra você. Essa música aqui é uma releitura de um sucesso de Alcione, que foi lançado lá em 1978. Em 2020, Luciana Mello fez a sua versão e é ela que a gente ouve agora.

0: De 2019, Nando Reis, Convivendo por Viver, essa versão dessa música maravilhosa, né? Que Roberto Carlos lançou lá em 78 e Nando Reis quis regravar porque diz que ele tem uma conexão afetiva com essa linda melodia.
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1: Para quem gosta de um passeio diferente e quer saber mais sobre a história da Segunda Guerra Mundial, conheça o Museu do Expedicionário. O museu conta com acervo que registra a participação do Brasil na Segunda Guerra Mundial, destacando a atuação dos pracinhas paranaenses na campanha da Itália. No local, são encontrados documentos, fotografias, filmes, mapas, ilustrações da época e materiais bélicos que foram utilizados por ex-combatentes da Força Expedicionária, da Força Aérea Brasileira e da Marinha de Guerra do Brasil. 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
0: Educativa é a sua melhor companhia. Domingão tá rolando e eu quero convidar você para participar comigo aqui no nosso WhatsApp. Estou te esperando no 41-3331-7516. Vai participando e vem curtir comigo, Marcelo Rezende, com Mr. Robson.

0: Antigamente era mais delicado, né? Era mais delicado.
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0: Diretamente de 2021, essa parceria incrível de Lucas Félix e Luci Alves com Lua e Estrela, aqui na Manhã da Educativa.
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0: Domingão rolando ao som da melhor trilha sonora e pega essa música maravilhosa dessa linda parceria. Tem Gilsons com Narcisinho cantando Bem Me Quer.

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0: De 2004, o sucesso de Seu Jorge, Rebel Rebel, aqui na Educativa, sua rádio, seu momento.
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3: Conheça o Museu Planeta Água, com 19 espaços que reúnem obras, experiências e informações sobre esse bem primordial. 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
0: Seguimos juntos nesse domingão, eu sou a Ellen Andrade e até o meio-dia estou com você aqui, ó, em 97.1. E agora nós vamos ouvir uma música que é a composição de Lô Borges e Márcio Borges, foi eternizada na voz de Milton Nascimento, e Roberta Campos fez essa releitura incrível que ela lançou em 2010 e a gente vai ouvir agora. Quem sabe isso quer dizer amor.

0: Sucesso do ano 2000, Biquíni, cantando Você Existe, Eu Sei, aqui na Educativa, sua rádio, seu momento.
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2: Eis uma figura de sintaxe muito interessante. Escute só, abro aspas. Os políticos de hoje parece que vivem na Roma Antiga. Fecho aspas. Outra, abro aspas. O próprio ministro dizem que se envergonha do que disse. Fecho aspas. Parecem erradas e truncadas essas frases, não é mesmo? Pois são corretíssimas. São formas de se exprimir excepcional realce ao texto. Só por curiosidade, essa figura de sintaxe denomina-se prolepse ou antecipação.
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0: Educativa é a sua melhor companhia. Se liga nessa música que nós vamos ouvir agora. É uma música que é composição e foi sucesso na voz de Benito de Paula e Criolo regravou em 2022 num especial que celebrava o aniversário do sambista. Vamos ouvir Criolo com Meu Amigo Charlie Brown.

0: de 2023, esse sucesso de Diogo Nogueira com a moda antiga aqui na Manhã da Educativa.
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3: É domingo e o dia tá bom demais, e é claro que nós deixamos esse domingo mais especial com a melhor trilha sonora, e agora tem ele, Vander Lee, Onde Deus Possa Me Ouvir.

0: Essa música é incrível, né, gente? Gosto demais desse sucesso. O Bem, Arlindo Cruz, aqui na Educativa, sua rádio, seu momento. 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
2: Olá, eu sou Vanessa Brolo e trago para você mais uma inspiração do blog Partiu Plano B. Hoje eu vou te contar a história de uma empreendedora que mostra como um negócio pode ir muito além de gerar renda. Ele pode transformar vidas. Quando a Maria Cristina Cavacinha, a Cris, apresenta o espaço onde trabalha em Colombo, na região metropolitana de Curitiba, dá para perceber rapidamente que não se trata apenas de um salão de beleza. Ali existe um propósito. Falante, acolhedora e sempre fazendo várias coisas ao mesmo tempo, Cris conversa, aconselha, ensina e incentiva quem chega. Proprietária do Espaço da Cris, ela ficou em segundo lugar na categoria Microempreendedora Individual no Prêmio Empreendedora 2025 da Prefeitura de Curitiba. Formada professora, ela diz que saiu da escola, mas a escola nunca saiu dela. Ensinar continua sendo parte da sua vida ao passar seus conhecimentos para quem quer entrar na área da beleza. O talento para esta área apareceu cedo. Ainda jovem, Cristina já arrumava amigas e vizinhas para festas e eventos. Cuidava do cabelo, das unhas, da maquiagem. No começo, aprendeu sozinha. Depois, buscou cursos profissionalizantes para se especializar. Durante muitos anos, conciliou duas rotinas. Pela manhã, dava aula para crianças. E à tarde, atendia num salão improvisado dentro de casa. Até que o movimento cresceu tanto que a sala ficou pequena. Foi ali que ela percebeu que aquele hobby poderia virar profissão. Hoje o salão funciona como um verdadeiro coworking da beleza. O espaço reúne profissionais de diferentes especialidades e se tornou uma porta de entrada para quem quer começar na área. Muitas vezes são jovens iniciando a carreira ou mulheres que desejam voltar ao mercado de trabalho. Ela costuma lembrar que a área da beleza valoriza muito quem se dedica e trabalha com seriedade. Segundo a Cris, é um mercado em que esforço e dedicação fazem diferença. Além do salão, Cris também participa ativamente do movimento Mulheres Empreendedoras de Colombo, que reúne cerca de 250 participantes. O grupo fortalece o comércio local por meio de parcerias, troca de experiências e eventos de capacitação. E claro que a Cris tem dicas para você, ouvinte, que quer empreender. Primeiro, acredite em você. A primeira pessoa que precisa confiar no seu negócio é você mesmo. Segunda dica, não desista diante das dificuldades. Persistência faz toda a diferença. Invista em aprendizado contínuo. Quanto mais conhecimento, mais segurança para crescer. Trabalhe com dedicação e verdade. O retorno vem com comprometimento. E finalmente, compartilhe conhecimento. Quando você ajuda outras pessoas a crescer, o seu negócio também prospera. Para mais dicas e muita inspiração, entra no blog partiuplanob.com.br. Até a próxima!
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0: Domingão tá rolando e eu, como uma grande fã dos duos, gosto muito dessa parceria que tá chegando aqui, hein? Milton Nascimento e Thiago York com Mais Bonito Não Há.

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0: Os Paralamas do Sucesso com o Meu Erro, fechando em grande estilo minha participação nesse domingão aqui em 97.1. Eu, Ellen Andrade, tô indo nessa, te deixo em boa companhia. Chega aí, olha, o nosso samba de bamba de domingão e eu volto amanhã. Às 8 da manhã estarei aqui esperando por você. Até lá.
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3: Na hora em que os ponteiros se encontram, a gente se encontra aqui no programa Samba de Bamba, comemorando o seu jubileu de pérola. É isso mesmo, são 30 anos, sempre aqui na Paraná Educativa, sempre ao seu lado. E hoje o programa não vai ter convidados no quadro Bamba Escolhe. Hoje o programa vai ficar por minha conta. Eu resolvi fazer um programa invernal. Fazia tempo que eu não fazia um programa inteiro só com escolhas minhas. E hoje, esses tempos nublados de inverno, me deu vontade de fazer um programa com sambas que não são sambas solares. São sambas assim, meio nuvem cinza, sabe? Aquela coisa assim que você fica um samba mais contemplativo, um samba que às vezes vai para uma bossa nova, às vezes vai para um samba canção. Não é aquele sambão pra cima, né? Hoje eu tô nesse espírito. E aí a gente começou com o seguinte: o samba que me deu, essa marcação é o samba que a gente vai abrir agora, que é um samba chamado É Preciso Perdoar, cantado pelo João Gilberto, aquele álbum lindo, o álbum branco de 73. Esse samba É Preciso Perdoar, que é do Carlos Coquejo e do Alcivando Luz, é lindo, né? Aí a gente vai começar com esse ritmo, esse andamento João Gilbertiano para seguir no programa. A gente vai depois para quase uma valsa, né? É um samba-canção, virou um samba-canção com o Aldir Blanc. O Aldir Blanc pegou aquele Moonlight Serenade e fez uma versão em português que ele interpreta, inclusive num disco onde ele estava completando 50 anos. Disco maravilhoso. E a gente vai ouvir depois o Aldir Blanc cantando Moonlight Serenade, que é maravilhoso. E aí vai dando esse andamento, né? A gente segue depois com Nem Eu, samba do Dorival Caymmi, também numa interpretação do Dick Farney, que tem essa coisa linda, né? É super bonitinho, super romântico e tal. Seguimos para a Ilusão à Toa, do Johnny Alf, uma versão espetacular da nossa saudosa baiana Gal Costa. Que saudades que eu tenho de Gal Costa. E ela canta muito bem Ilusão à Toa. Depois a gente vai para outra baiana, a Simone, cantando Lígia, do Tom Jobim. Também lindo, lindo, lindo, lindo. Ou seja, vai nesse andamento, né? E a gente encerra aí um samba triste, um samba-canção super triste, né? O Pra Dizer Adeus, que tá naquele disco Edu e Tom, ou Tom e Edu, né? A Ordem dos Fatores Não Altera o Produto, que é um disco lindo e é um disco muito introspectivo. E o Pra Dizer Adeus tem essa pegada, né? Esse samba que tá tocando aí ao fundo, que é maravilhoso, que eu adoro. Então é isso, o Samba de Bamba hoje tá esse samba de bamba invernal. E a escolha é toda desse locutor que vos fala, Rodrigo Browning. Começamos então com João Gilberto, É Preciso Perdoar.

0: Que maravilha! Esse então foi Tom Jobim, Edu Lobo e Tom Jobim para dizer adeus. A gente começou o programa de hoje que está nessa pegada mais lenta, mais suave, mais inverno, mais dias nublados, né? A gente começou com É Preciso Perdoar com João Gilberto. Depois tivemos Moonlight Serenade na versão do Aldir Blanc com o próprio Aldir Blanc interpretando. Eu adoro essa versão. A gente seguiu para o Nem Eu com o Dick Farney. Tivemos também Ilusão à Toa com a Gal Costa, Lígia com a nossa querida cigarra Simone. E esse último eu já falei, mas vou repetir para dizer adeus com Edu Lobo e Tom Jobim. É isso aí, nós vamos agora para um pequeno intervalo e já já voltamos com mais Samba de Bamba.
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Estamos de volta com Samba de Bamba, comemorando seu jubileu de pérola. E hoje eu estou escolhendo todas as músicas do programa. Não vamos ter o Bamba Escolhe. Hoje é um programa que o locutor que vos fala, Rodrigo Brown, está fazendo do começo ao fim. E hoje eu resolvi fazer uma matemática meio invernal, né? Esses dias frios, até teve um veranico, mas os dias estão frios, né? Às vezes nublados, nuvens cinzas. Isso daí me inspirou, né, a fazer um programa com músicas, com sambas um pouco mais lentos, sambas canções, bossas novas, até samba choro, enfim. É uma coisa assim que não é aquele sambão pá, pra cima, não. É um samba mais, né, contemplativo. E a gente vai começar com uma bossa agora, essa segunda parte, né, que é o Insensatez do Tom Jobim, do Vinícius de Moraes. Uma interpretação que eu tenho vontade de chorar cada vez que eu escuto, que eu acho tão bonita, que é do Emílio Santiago. Aliás, a gente vai ter três vozes agora que eu vou te contar, só peso pesado. A gente vai começar com Insensatez do Tom Jobim com Emílio Santiago, Tom Jobim e Vinícius com Emílio Santiago. Depois a gente vai ouvir Eu e a Brisa do Johnny Alf, mas numa versão do Tim Maia. Linda também, maravilhosa. É um disco do Tim Maia, só cantou bossa nova. A gente segue para Matriz e Filial do Lúcio Cardim, com o nosso inesquecível e indefectível Jamelão, né? Que não era puxador, ele era cantor.

como ele mostra em Matriz e Filial. Depois a gente vai ouvir o Chico Buarque. Também não é um samba, estou pedindo umas licenças poéticas, porque eu acho que combinaram, as canções foram se combinando, as músicas foram se combinando em Tatuagem, né, que ele fez para a peça Calabar. E eu vi várias versões, mas a versão que ele fez, né, em 73, se eu não me engano, no disco Calabar, Elogio à Traição, né, que dá em cima da peça, eu acho que é a melhor dela. Então a gente vai ouvir Tatuagem com Chico Buarque. A gente segue com Sabe Você, do Carlos Lira e também do Vinícius de Moraes, mais uma vez o nosso poetinho aí, na interpretação de Nara Leão. Uma versão linda também de Sabe Você, acho linda essa letra. Depois vamos ouvir Loucura, do gaúcho Lupicínio Rodrigues, numa versão também que eu acho fantástica, que é da Maria Bethânia, num disco que eu adoro, de começo ao fim, que é o disco Mel dela, e tem essa música Loucura, do Lupicínio Rodrigues, que ela canta muito bem, como sempre, né? E a gente encerra com esse choro-canção, né, de Mais Ninguém, que é da Marisa Monte e do Arnaldo Antunes, na interpretação da Marisa Monte. Então é isso aí, chega de papo. Vamos então continuar esse samba de bamba invernal ouvindo Insensatez, com Emílio Santiago.

0: Que maravilha! Então foi Marisa Monte com De Mais Ninguém, dela mesmo, com Arnaldo Antunes. A gente começou com Insensatez do Tom Jobim, do Vinícius, com Emily Santiago. Tivemos Eu e a Brisa com Tim Maia, Matriz e Filial com Jamelão, Tatuagem com Chico Buarque, Sabe Você com a Nara Leão, Loucura com a Maria Bethânia, essa última De Mais Ninguém com a nossa queridíssima Marisa Monte. É isso aí, o Samba de Bomba vai ficando por aqui. Eu espero que vocês tenham gostado, né? É um samba de bomba um pouco mais assim contemplativo, como eu falei, né, no início desse bloco. E a gente, enfim, vai curtir o inverno ouvindo essas canções maravilhosas. O Samba de Bamba tem produção e apresentação desse locutor que vos fala, Rodrigo Brown, edição e montagem do meu amigo, do meu camarada Joacir Santos. Eu desejo a todos um domingo espetacular, uma semana maravilhosa. E você já sabe que no próximo domingo, na hora em que os ponteiros se encontram, a gente se encontra aqui mesmo no programa Samba de Bamba.
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3: Que bom, estamos juntos outra vez para ver esse portal das belas músicas se abrir aqui na Educativa, porque hoje é dia de clássicos outra vez. Domingo, dia das melhores lembranças com as músicas que fizeram parte da história de tantos brasileiros, trilha sonora de períodos muito ricos da nossa boa e vigorosa música brasileira, cheia de saúde, histórias, harmonia e muito conteúdo, com letras bem feitas que recordamos aqui. Letras que falam de tudo, mas de um jeito especial, bonito, bem construído. Vamos então navegar nos mares da grande música popular brasileira. Então, eu desejo aquele domingo especial para você, sua família, seus amigos, com muita paz, harmonia, alegria e ótimos acontecimentos. E agradeço a você que curte a Educativa FM, a sua nobre companhia. Lembrando que você pode participar interagindo conosco pelo WhatsApp número 3331-7516. Eu sou o Tobias de Santana, participando com você do tão esperado Clássicos da Educativa, e o portal para conexão com as boas canções do passado está se abrindo agora, e aqui você sabe, vale a pena ouvir de novo, e quem chega é Eduardo Dussek, cantor que no início da caminhada teve criações gravadas por feras como As Frenéticas e Ney Mato Grosso, isso no final da década de 1970. Em 1980, chegou com grande força no Festival da Nova Música Popular Brasileira, a MPB 80, com a canção Nostradamus. Depois, emplacou vários sucessos, dentre eles, Barrados no Baile.

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1: Educativa, sua rádio, seu estilo e um bloco que começou com Barrados no Baile do irreverente e talentoso Eduardo Dussek, passou por vários craques, no mínimo espirituosos, tinha que finalizar com Os Mamonas Assassinas, com a divertida Pelados em Santos, música do Dinho, lançado em 1995. E vai aí a nossa homenagem aos Mamonas.
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1: 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Clássicos da Educativa traz agora um grande compositor com um clássico que não pode ser esquecido. Estamos falando de Cartola e sua criação, O Mundo é um Moinho, que foi gravado pelo autor em 1976. Essa música foi regravada por muita gente boa, como Ney Matogrosso, Bete Carvalho e Cazuza. Cazuza, inclusive, que se chamava Agenor. E Cartola, Angenor. Mas essa curiosidade é só uma coincidência mesmo.

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4: Educativa, sua rádio, seu momento, clássicos da Educativa, e você vai fazer um passeio pelo tempo, começando no ano de 1979, para reencontrar Ângela Rorô interpretando Amor, Meu Grande Amor.

0: Educativa, sua rádio, seu estilo, clássicos da Educativa, começou o bloco cantando O Amor, O Mundo, foi parar no oceano, saindo do Porto Solidão com Jessé, Marinheiro com Clementina de Jesus, Melô do Marinheiro com Paralamas e pelo mar chegou na nossa doce Ilha do Mel com a também nossa banda Jambi. E o sucesso Barca da Ilha, criação do Rodolfo Grani Neto. E lá se vão 22 anos.
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0: Educativa, sua rádio, seu momento, estamos de volta e clássicos da Educativa relembram um grande sucesso da dupla Sai Guarabira, com participação de Ivan Lins na interpretação de Quem Saberia Perder. Vale a pena ouvir de novo.

0: Educativa, sua rádio, seu estilo. Passeamos acompanhados de grupos que produziram harmonias belíssimas e finalizamos com o Quarteto em Si e o MPB4, interpretando a canção Falando de Amor, criação de Antônio Carlos Brasileiro de Almeida Jobim. E assim chegamos ao final do nosso Clássicos da Educativa. Eu sou o Tobias de Santana, foi um grande prazer ficar com você. Agradeço a audiência relevante que o programa alcançou, mas tem muita música bacana chegando, então continue conosco ouvindo música boa na Educativa, a rádio que leva música, informação, cultura e arte até você. Fraterno abraço, uma ótima tarde de domingo e que a semana próxima seja de muita luz para todos.
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4: Olá, boa tarde, um ótimo domingo para você. Por aqui, Regininha, trazendo mais músicas, uma hora de músicas direto para você aproveitar bem esse dia. Hoje, 26 de julho de 2026, seja bem-vindo, bem-vinda. E abrindo essa sequência, Barão Vermelho, todo o amor que houver nessa vida.

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0: Educativa, sua rádio, seu estilo, você ouviu Ney Matogrosso, isso não vai ficar assim. Já já tem mais músicas pro seu domingo.
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4: Quem curte carros antigos não pode deixar de conhecer ou revisitar o Museu do Automóvel de Curitiba. Faça uma viagem ao passado e conheça estas máquinas que marcaram a indústria automobilística do século XX. Temático e especializado em veículos automotores e similares, o acervo do museu tem cerca de 150 veículos antigos. E os carros em exposição são alternados nas 70 vagas disponíveis, o que garante novidades a cada visitação. O Museu do Automóvel fica na Avenida Cândido Hartmann, 2300, no Parque Barigui. 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
0: Estamos de volta com mais músicas pro seu rádio aqui na Educativa FM. Eu, Regininha, te faço companhia e agora tem Márcia Castro. Aumenta o som.

0: Educativa, sua rádio, seu momento, que nem maré, Jorge Versilo, foi o que a gente acabou de ouvir. Daqui a pouco mais músicas para você.
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2: Poucos livros atravessaram tanto tempo quanto a Odisseia, poema épico de Homero. Escrito há quase 3 mil anos, o livro continua sendo uma das grandes histórias sobre viagem, perda e retorno. Agora, esse clássico grego chega novamente ao cinema pelas mãos de Christopher Nolan, diretor de filmes como A Origem, Interestelar e Oppenheimer. Mas Nolan não faz uma adaptação tradicional. O que mais chama a atenção é justamente aquilo que ele retira da história. No poema, os deuses estão por toda parte. Atena protege Ulisses, Poseidon tenta destruí-lo, Zeus observa os acontecimentos. Os homens nunca estão realmente sozinhos. No filme de Nolan, porém, quase tudo desaparece. Os deuses cedem espaço aos conflitos humanos. Ulisses, interpretado por Matt Damon, deixa de ser apenas o herói astuto criado por Homero para se tornar um homem marcado pela guerra, pela culpa e pelo trauma. É uma leitura bastante contemporânea. Hoje, tendemos a explicar o comportamento das pessoas mais pela psicologia. Nolan faz exatamente isso. Transforma um grande mito numa história sobre memória, sofrimento, reconstrução. Funciona? Em boa parte, sim. O filme impressiona pela escala da produção, pelas paisagens e pelo excelente elenco. Anne Hathaway interpreta uma Penélope forte e inteligente. Tom Holland dá humanidade a Telêmaco. Lupita Nyong'o, Zendaya e John Leguizamo também oferecem atuações marcantes. A diversidade do elenco reforça a ideia de que esses personagens pertencem muito menos à Grécia Antiga do que ao imaginário de toda a humanidade. Ainda assim, fica uma sensação curiosa. Ao aproximar Homero da nossa sensibilidade, Nolan também afasta parte da estranheza que faz do poema uma obra única. A violência é suavizada, o mistério diminui, e os deuses praticamente se calam. Talvez seja esse o maior mérito e também o maior limite desta adaptação. Ela transforma um dos maiores mitos da história em um drama profundamente humano, um grande espetáculo. Mais um espetáculo em que, pela primeira vez, o silêncio do Olimpo pesa quase tanto quanto a voz de Ulisses. Até a próxima adaptação. A Odisseia de Christopher Nolan é um grande espetáculo cinematográfico, disso não há dúvida nenhuma. E a polêmica é importante, porque inclusão, representatividade são questões do nosso tempo. E a Odisseia é um filme do nosso tempo.
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0: Educativa, sua rádio, seu estilo. Regininha por aqui com mais músicas e agora tem Lenny Kravitz.

0: Educativa, sua rádio, seu momento. Lionel Richie. Daqui a pouco tem mais.
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0: Olá, boa tarde. Estamos de volta com mais músicas para o seu domingo. Regininha por aqui. Aumenta o som porque agora tem Zé Ibarra.

0: Educativa, sua rádio, seu momento. Love Love com os Gilsons. Daqui a pouco tem mais.
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0: Estamos de volta com mais músicas. Aumenta o volume nesse domingão, porque agora tem Guppy, Nó de Marinheiro.

0: Educativa, sua rádio, seu estilo. Você ouviu Daniela Mercury, Mutante. Um ótimo finalzinho de domingo para você. Eu, Regininha, estou de volta amanhã, ao vivo, às 16h. Um grande beijo. 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
5: Na década de 1980, o rock pop nacional tomou conta com grupos como Legião, Titãs e Paralamas. Surgiram bandas nos Rios Grande do Sul e de Janeiro, em São Paulo, Brasília e outros estados. Mas a pergunta que não calava em BH, Minas Gerais, considerando sua costumeira presença no cenário musical nacional e a quantidade de bandas locais, era: uai, não tem banda mineira nesse trem? E não tinha mesmo. A década acabou, mas o sonho não. A banda Skank, nossa boa lembrança no arquivo MPB especial, formada em 1991, pretendia liquidificar o reggae moderno, elementos da música brasileira e o rock. Já Roxos de Indignação, Samuel Rosa e Henrique Portugal, remanescentes da banda Pouso Alto, juntaram-se a Lelo Zanetti, ex-integrante da banda Repolho Nervoso, e Haroldo Ferretti, ex-Circuito Fechado, e o amigo e empresário Fernando Furtado, para mudar a história, abrindo uma picada na selva fonográfica, já num ambiente menos acolhedor, para mostrar que nas Minas Gerais ainda existiam pedras preciosas que conquistariam o Brasil, como, na culinária, fizeram o queijo Minas, o café e o pão de queijo.

0: Você ouviu a canção Te Ver com Skank.
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0: A banda Skank fez a sua estreia na famosa casa de shows Aeroanta, em São Paulo. E, com apenas um ano de existência, lança o seu disco independente, tendo o nome da banda como título. Os ventos em BH eram favoráveis ao que fosse made in Minas, mas tinha que ser bom. E o grupo, como se diz nas gerais, era bom pra danar. Aprovado pelos mineiros, a banda também passou a ser admirada por críticos e formadores de opinião do respectivo mercado. Depois do álbum de estreia, vieram trabalhos que consolidaram e estabilizaram a banda no topo do cenário musical nacional. Dentre eles, Calango, O Samba Poconé, Siderado, Maquinarama e Cosmotron. A banda, aproveitando o binômio oportunidade-necessidade, levou o seu som para vários países, atraindo muitos admiradores fora do Brasil e alcançando vendas relevantes de seus álbuns.

0: A banda Skank interpretando Tão Seu.
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0: Skank conquistou prêmios e feitos expressivos. Para citar apenas alguns, vale lembrar o sucesso Garota Nacional, que liderou a parada na Espanha, na sua versão em português. O álbum Calango vendeu mais de 1 milhão e 200 mil cópias. O Samba Poconé, mais de 1 milhão e 800 mil. Skank venceu no Cannes Lions, um dos festivais de publicidade mais importantes do mundo, o então inédito para bandas brasileiras Leão de Ouro, na categoria Melhor Uso de Mídia Social. Universo digital que renderia outros prêmios pela competência da banda no quesito inovação.

0: Você ouviu Saideira com Skank.
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0: A banda Skank gravou em 2010 CD e DVD no Mineirão, levando ao estádio um público maior do que as médias de público de Atlético Mineiro e Cruzeiro no Campeonato Mineiro daquele mesmo ano. O futebol, aliás, esteve muito presente na história da banda, e o hino É Uma Partida de Futebol, do Samuel Rosa e Nando Reis, resume essa verdade. A banda, como craques fizeram nos gramados, ainda jogando muito bem, anunciou sua despedida dos palcos. E ainda tocando muito o coração dos velhos e novíssimos fãs, e com os integrantes se dando muito bem também. Uma decisão que não tem sabor de fim, mas de conclusão. Novos começos certamente virão para uma banda que ousou estrear e concluir de forma independente.

0: banda Skank interpretando Dois Rios.
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0: Mas falando em música e futebol, show do Skank no Mineirão, que virou CD e DVD, vale lembrar que os membros da banda decidiram em 2019 realizar uma turnê de despedida, projeto que foi adiado pela pandemia e retomado mais tarde, sendo que o último show da banda aconteceu justamente no estádio do Mineirão, em 2023. Uma linda festa que, no bis, trouxe Milton Nascimento, que havia realizado seu show derradeiro ali mesmo em 2022, cantando Resposta, uma música que trata de uma separação e de certo distanciamento. Tinha que ser uma entidade como Bituca para abençoar o milagre que foi o fim, o desligar dos aparelhos, representado pelo desplugar dos cabos dos instrumentos e dos amplificadores no último show. Mas o Skank, como alguns dos envolvidos profetizaram, não morreu. Respira sem os aparelhos, continua vivo e, do que convencionamos chamar de morte, está muito distante.

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1: Eu sou Tobias de Santana e você participou do arquivo MPB especial da banda Skank. Obrigado por prestigiar alguns dos grandes sucessos e um pouco da história desse grande time. Um fraterno abraço e até a próxima semana.

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8: Uma ótima noite para você ligado aqui em 97.1 Rádio Educativa. Eu sou o Manzano e a partir de agora te faço companhia nessa noite de domingo. Começamos com Tunai, Frisson.

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0: Na Educativa Beatles, We Can Work It Out, aqui na programação para você matar saudades. Daqui a pouco tem mais sucessos. Já já eu trago para você o som do Nat Roots.
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2: Olá, eu sou Vanessa Brolo e trago para você mais uma inspiração do blog Partiu Plano B. Hoje eu vou te contar a história de uma empreendedora que mostra como um negócio pode ir muito além de gerar renda. Ele pode transformar vidas. Quando a Maria Cristina Cavassin, a Cris, apresenta o espaço onde trabalha em Colombo, na região metropolitana de Curitiba, dá para perceber rapidamente que não se trata apenas de um salão de beleza. Ali existe um propósito. Falante, acolhedora e sempre fazendo várias coisas ao mesmo tempo, Cris conversa, aconselha, ensina e incentiva quem chega. Proprietária do Espaço da Cris, ela ficou em segundo lugar na categoria Microempreendedora Individual no Prêmio Empreendedora 2025 da Prefeitura de Curitiba. Formada professora, ela diz que saiu da escola, mas a escola nunca saiu dela. Ensinar continua sendo parte da sua vida ao passar seus conhecimentos para quem quer entrar na área da beleza. O talento para esta área apareceu cedo. Ainda jovem, Cristina já arrumava amigas e vizinhas para festas e eventos. Cuidava do cabelo, das unhas, da maquiagem. No começo aprendeu sozinha, depois buscou cursos profissionalizantes para se especializar. Durante muitos anos, conciliou duas rotinas. Pela manhã, dava aula para crianças e à tarde atendia num salão improvisado dentro de casa. Até que o movimento cresceu tanto que a sala ficou pequena. Foi ali que ela percebeu que aquele hobby poderia virar profissão. Hoje o salão funciona como um verdadeiro coworking da beleza. O espaço reúne profissionais de diferentes especialidades e se tornou uma porta de entrada para quem quer começar na área. Muitas vezes são jovens iniciando a carreira ou mulheres que desejam voltar ao mercado de trabalho. Ela costuma lembrar que a área da beleza valoriza muito quem se dedica e trabalha com seriedade. Segundo a Cris, é um mercado em que esforço e dedicação fazem diferença. Além do salão, Cris também participa ativamente do movimento Mulheres Empreendedoras de Colombo, que reúne cerca de 250 participantes. O grupo fortalece o comércio local por meio de parcerias, troca de experiências e eventos de capacitação. E claro que a Cris tem dicas para você ouvinte que quer empreender. Primeiro, acredite em você. A primeira pessoa que precisa confiar no seu negócio é você mesmo. Segunda dica, não desista diante das dificuldades. 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
0: Educativa, sua rádio, seu momento. Uma boa noite pra você. Tá chegando Paulinho Mosca.

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2: E você continua sintonizado em 97.1 Rádio Educativa FM. Eu sou o Manzano, te fazendo companhia. Chegando aqui na Educativa, Paulo Miklos, Coisas da Vida.

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0: Na Educativa, o som do Queen, Don't Stop Me Now, para você matar saudades. As clássicas do passado você confere sempre aqui na programação da Educativa. 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
0: Educativa, sua rádio, seu momento, uma excelente noite para você que tá ligado com a gente. Chegando agora na Educativa, Thalma de Freitas, Não Me Iluda.

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0: Num imenso outdoor, Adão e Eva.
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0: Bonnie and Clyde, a todos.